Depois do peso dos Throne, bem pesado, diga-se passagem, passámos para os Saliva, bem mais comerciais, por assim dizer, com Breaking Through, uma banda que já faz parte da história do rock usado norte-americano e que continua a cruzar o hard rock, um metal alternativo com grandes, grandes refões. Mas ainda não acabou. Para a penúltima posição da nossa playlist de hoje, temos os Villanova The Story com Degeneration, mantendo aquela mistura de peso, um dia que atravessa boa parte do metalcore moderno. Depois desta, ainda uma última pancada para fechar a edição 31 deste Rockódromo, edição de 2026, os Bruce Wraith, mas já lá vamos. Villanova The Story, então.

0: fechar então este Rockódromo de 18 de agosto, como disse, os Bruiser Wave, com a participação dos gigantes do deathcore canadiano Despised Icon, com este Blind Leading the Blind. Terminamos assim mais uma viagem pelo lado mais pesado da música aqui na Rua FM. Foi o Rockódromo nos 102.7, a frequência mais académica do planeta. Eu sou o Pedro Gonçalves e voltamos para a semana com mais novidades, mais peso e mais música que merece ser ouvido. Tchau, até para a semana.
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estamos quase no final, pessoal. Mais duas musiquinhas para terminar. Muito obrigado a todos que estiveram presentes aqui no Terrazzo. Eu chamo Nuno Silva e esta é a Rua 80. Espero vê-los por aí. Mais duas para terminar, pode ser?

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1: Olá, sejam bem-vindos a mais um episódio de Diálogos Mentais, onde aprendemos juntos um pouco mais sobre saúde mental e bem-estar. Eu sou a Maria.
2: E eu sou a Julieta.
1: Nesse episódio do podcast, vamos explorar um pouquinho a ligação entre a psicologia e o nosso dia-a-dia, mais especificamente em relação ao dinheiro.
2: Mais concretamente, por que é que tantas vezes gastamos mais do que aquilo que planeamos?
1: Porque é que, mesmo quando sabemos que devíamos fazer, acabamos por fazer o contrário. Então a gente pode começar com uma reflexão, que é os pagamentos em prestações, especialmente os sistemas de compre agora e pague depois.
2: À primeira vista, eles realmente parecem inofensivos e até úteis.
1: Exato, mas do ponto de vista psicológico, mudam completamente a forma como percebemos o preço.
2: Porque em vez de realmente vermos o custo total, por exemplo, 100 euros, vemos apenas uma pequena parte, como por exemplo, 25.
1: E isso faz com que algo que parecia caro passe a parecer acessível.
2: O problema é que isso não só facilita a compra, como pode levar a nós comprarmos cada vez mais.
1: Porque começamos a pensar, se isso custa 25, talvez eu possa comprar mais coisas pelo mesmo valor.
2: E de repente gastamos os mesmos 100 euros, mas em vários produtos, sem sentir realmente o impacto da compra.
1: Ou seja, o custo real fica dissociado da decisão.
2: Mas há aqui uma diferença interessante. Por que é que isto parece ser diferente de usar um cartão de crédito?
1: Porque com um cartão, normalmente, nós vemos o preço total.
2: Então, mesmo que só paguemos depois, sabemos que estamos a assumir aquele valor completo.
1: Já nos pagamentos em prestações, o foco está apenas no valor imediato.
2: E é isto que vai alterar a nossa percepção. Não parece que estamos a assumir uma dívida maior.
1: É uma espécie de ilusão cognitiva. O cérebro se foca no presente e ignora o futuro. Agora, pensando em outra questão, por que é tão difícil cumprir com orçamentos pré-organizados?
2: Um dos motivos que nós podemos perceber é que somos muito maus a prever despesas inesperadas.
1: Mesmo quando sabemos que elas podem vir a acontecer.
2: Só não sabemos exatamente quais vão ser. Então, acabamos por ignorar.
1: Por exemplo, num mês é um aniversário. No outro é o Natal. Depois surge uma reparação em casa.
2: Cada despesa vai parecendo excepcional, não é? Mas no conjunto, elas vão acabando por ser constantes.
1: E o que acontece é que planeamos apenas as despesas fixas, como a renda, a comida...
2: E esquecemos absolutamente tudo o resto.
1: E do ponto de vista psicológico, está ligado à tendência de pensar no normal e ignorar o que é um desvio.
2: Mesmo que estes desvios aconteçam todos os meses de formas diferentes.
1: Por isso, uma estratégia importante para lidar com isso é criar uma margem para o que é inesperado.
2: Claro, as empresas sabem isto.
1: E usam esse conhecimento muito bem.
2: Como, por exemplo, ao destacar benefícios imediatos e adiar os custos.
1: Ou ao criar sensações de necessidade, mesmo para coisas que não são essenciais.
2: E também através de estratégias como descontos limitados no tempo.
1: Que ativam aquele medo ou receio de perder uma oportunidade.
2: Sem esquecer os algoritmos, que mostram repetidamente produtos que nós vimos.
1: E aumentam a probabilidade de comprarmos por impulso. E outro fator que também influencia isso é a comparação com os outros.
2: Tendemos a avaliar o nosso sucesso com base naquilo que vemos, quando comparamos com os outros.
1: Mas, sobretudo, o consumo de carros, roupas, viagens.
2: O que nós não vemos são as dívidas ou as poupanças, ou quando são coisas que são alugadas.
1: E isso cria uma percepção distorcida da realidade.
2: Levando mais consumo ainda para continuar a acompanhar e acompanhar este tipo de sucesso, entre aspas.
1: Em contextos de instabilidade, como inflação ou insegurança laboral, isso se intensifica.
2: As pessoas tornam-se mais focadas no curto prazo.
1: E perdem de vista objetivos de longo prazo.
2: Curiosamente, podem até reduzir despesas.
1: Mas manter comportamentos de risco, como jogos ou apostas. Então, como que a gente lida com isso?
2: Então, primeiro, podemos criar orçamentos realistas. Ou seja, incluir aquelas despesas inesperadas, como nós falamos, criando aquela margem.
1: E o segundo seria que introduzir fricção no consumo.
2: Ou seja, remover dados automáticos de pagamento.
1: Ou evitar compras impulsivas online.
2: Outra estratégia é planear compras em momentos de menor carga emocional.
1: Ou seja, decidir com calma, não por impulso de algo que mais tarde pode se arrepender. Então, no fundo, gerir o dinheiro não é uma questão só matemática.
2: É uma questão psicológica.
1: As nossas decisões são influenciadas por percepções, emoções, também pelo contexto que estamos.
2: E compreender isto permite-nos dar mais controle sobre a situação.
1: Porque não se trata de gastar menos a qualquer custo.
2: Mas sim gastá-lo de forma mais consciente.
1: Obrigada por nos ouvirem no episódio de hoje.
2: Até ao próximo episódio.
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1: Sexta-feira, dia 21, o Teatro das Figuras recebe o musical Evita. O musical narra em formato ópera rock a ascensão e queda de Eva Perón, a carismática e controversa primeira-dama da Argentina. Passado nas décadas de 1930 e 1940, o musical acompanha a trajetória desta jovem ambiciosa que sai do interior em busca de fama e fortuna em Buenos Aires. A história é narrada por Che, revolucionário cético e uma espécie de consciência crítica que observa e questiona as ações de Eva ao longo da sua vida. 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
2: 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O grupo toca o seu estilo único de reggae, com um toque de dub, soul, pop, ska e afrobeat. Já a cantora Naomi tem composições que impressionam através da poesia e da sua voz poderosa e singular. As suas letras honestas transmitem uma mensagem importante, enquanto a sua incrível banda traz autenticidade, good vibes e um groove multicultural que te vai arrastar para a pista de dança. 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
1: 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A sério, isto não tem graça nenhuma. 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
1: 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A maior feira do sul do país está de regresso para 10 dias repletos do melhor do artesanato, gastronomia, pecuária, comércio e grandes concertos que prometem animar todas as noites do evento. Sobem a palco nomes como Tony Carreira, Hybrid Theory, Sara Correia e Plutónio. Não percas a nova edição da Fatacil 2026 de 21 a 30 de agosto em Lagoa.
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1: Aqui é pessoal, daqui fala Pité dos Macacos do Chinês, aqui no Palco Rua, na Rua FM, falar do nosso novo EP, Bolos Depois da Noite. 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
2: 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O musical narra em formato ópera rock a ascensão e queda de Eva Perón, a carismática e controversa primeira-dama da Argentina. 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
1: Bom dia!
2: Bom dia!
1: Já estás por aqui?
2: Sim.
1: Vamos lá então. Vai ser um bom dia hoje, não é?

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0: Dia 19 de agosto acontece o Festival Paragem no Centro Cultural de Lagos. 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
1: Olá, sejam bem-vindos a mais um episódio de Diálogos Mentais, onde aprendemos juntos um pouco mais sobre saúde mental e bem-estar. Eu sou a Maria.
2: E eu sou a Julieta.
1: Nesse episódio do podcast, vamos explorar um pouquinho a ligação entre a psicologia e o nosso dia a dia, mais especificamente em relação ao dinheiro.
2: Mais concretamente, por que tantas vezes gastamos mais do que aquilo que planeamos?
1: Porque é que, mesmo quando sabemos que devíamos fazer, acabamos por fazer o contrário. Então a gente pode começar com uma reflexão, que é os pagamentos em prestações, especialmente os sistemas de compre agora e pague depois.
2: À primeira vista, eles realmente parecem inofensivos e até úteis.
1: Exato, mas do ponto de vista psicológico, lógico, mudam completamente a forma como percebemos o preço.
2: Porque em vez de realmente vermos o custo total, por exemplo, 100 euros, vemos apenas uma pequena parte, como por exemplo, 25.
1: E isso faz com que algo que parecia caro passe a parecer acessível.
2: O problema é que isso não só facilita a compra, como pode levar a nós comprarmos cada vez mais.
1: Porque começamos a pensar, se isso custa 25, talvez eu possa comprar mais coisas pelo mesmo valor.
2: E de repente gastamos os mesmos 100 euros, mas em vários produtos, sem sentir realmente o impacto da compra.
1: Ou seja, o custo real fica dissociado da decisão.
2: Mas há aqui uma diferença interessante. Por que é que isto parece ser diferente de usar um cartão de crédito?
1: Porque com um cartão, normalmente, nós vemos o preço total.
2: Então, mesmo que só paguemos depois, sabemos que estamos a assumir aquele valor completo.
1: Já nos pagamentos e prestações, o foco está apenas no valor imediato.
2: E é isto que vai alterar a nossa percepção. Não parece que estamos a assumir uma dívida maior.
1: É uma espécie de ilusão cognitiva. O cérebro se foca no presente e ignora o futuro. Agora, pensando em outra questão, por que é tão difícil cumprir com orçamentos pré-organizados?
2: Um dos motivos que nós podemos perceber é que somos muito maus a prever despesas inesperadas.
1: Mesmo quando sabemos que elas podem vir a acontecer.
2: Só não sabemos exatamente quais vão ser. Então, acabamos por ignorar.
1: Por exemplo, num mês é um aniversário. No outro é o Natal. Depois surge uma reparação em casa.
2: Cada despesa vai parecendo excepcional, não é? Mas no conjunto, elas vão acabando por ser constantes.
1: E o que acontece é que planeamos apenas as despesas fixas, como a renda, a comida...
2: E esquecemos absolutamente tudo o resto.
1: E do ponto de vista psicológico, está ligado à tendência de pensar no normal e ignorar o que é um desvio.
2: Mesmo que estes desvios aconteçam todos os meses de formas diferentes.
1: Por isso, uma estratégia importante para lidar com isso é criar uma margem para o que é inesperado.
2: Claro, as empresas sabem isto.
1: E usam esse conhecimento muito bem.
2: Como, por exemplo, ao destacar benefícios imediatos e adiar os custos.
1: Ou ao criar sensações de necessidade, mesmo para coisas que não são essenciais.
2: E também através de estratégias como descontos limitados no tempo.
1: Que ativam aquele medo ou receio de perder uma oportunidade.
2: Sem esquecer os algoritmos, que mostram repetidamente produtos que nós vimos.
1: E aumentam a probabilidade de comprarmos por impulso. E outro fator que também influencia isso é a comparação com os outros.
2: Tendemos a avaliar o nosso sucesso com base naquilo que vemos quando comparamos com os outros.
1: Mas, sobretudo, o consumo de carros, roupas, viagens.
2: O que nós não vemos são as dívidas ou as poupanças, ou quando são coisas que são alugadas.
1: E isso cria uma percepção distorcida da realidade.
2: Levando mais consumo ainda para continuar a acompanhar e acompanhar este tipo de sucesso, entre aspas.
1: Em contextos de instabilidade, como inflação ou insegurança laboral, isso se intensifica.
2: As pessoas tornam-se mais focadas no curto prazo.
1: E perdem de vista objetivos de longo prazo.
2: Curiosamente, podem até reduzir despesas.
1: Mas manter comportamentos de risco, como jogos ou apostas. Então, como que a gente lida com isso?
2: Então, primeiro, podemos criar orçamentos realistas. Ou seja, incluir aquelas despesas inesperadas, como nós falamos, criando aquela margem.
1: E o segundo seria que introduzir fricção no consumo.
2: Ou seja, remover dados automáticos de pagamento.
1: Ou evitar compras impulsivas online.
2: Outra estratégia é planear compras em momentos de menor carga emocional.
1: Ou seja, decidir com calma, não por impulso de algo que mais tarde pode se arrepender. Então, no fundo, gerir o dinheiro não é uma questão só matemática.
2: É uma questão psicológica.
1: As nossas decisões são influenciadas por percepções, emoções, também pelo contexto que estamos.
2: E compreender isto permite-nos dar mais controle sobre a situação.
1: Porque não se trata de gastar menos a qualquer custo.
2: Mas sim gastá-lo de forma mais consciente.
1: Obrigada por nos ouvirem no episódio de hoje.
2: Até o próximo episódio.
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4: Boa noite a todos os que nos ouvem. Bem-vindos aqui à Jazz. Hoje, a terceira semana de agosto, tenho uma mistura de big bands para continuar a festa. Tenho uns big bands conhecidos e menos conhecidos. A regra é, toda a música tem que swingar. Bora ouvir a música. Bom resto de semana a todos e até Jazz.

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2: Boa noite, bem-vindos a mais um Blusmente Falando. Hoje, dia 18 de agosto de 2026. E é mesmo por aí que vamos começar, porque há datas que parecem normais no calendário até descobrirmos o que aconteceu nessas mesmas datas. Hoje viajamos até 18 de agosto de 1934, há 92 anos atrás, Chicago, um estúdio da Decca e alguns dos nomes que ajudaram a construir a história do blues. Começamos com Roswell Sykes, um grande pianista conhecido como The Honey Dripper. A 18 de agosto de 1934, Sykes entrou no estúdio em Chicago e gravou o tema DBA Blues, piano, voz e aquele ritmo que já anunciava o futuro dos blues urbanos. Vamos então ouvir.
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1: Ficamos então com Roosevelt Sykes, DBA Blues. E a sessão continuou no mesmo dia. Roosevelt Sykes registou ainda o lado B desse single, com o tema Ethel May Blues, mas Sykes ainda não tinha terminado. A matriz ainda tinha outro título, Oh Well, Oh Well, uma gravação que acabou por não ser lançada na época, mas que hoje faz parte da preciosa arqueologia dos blues. E quando Roosevelt Sykes saiu do estúdio, outro nome entrava na história daquela mesma sessão, Mary Johnson, cantora de voz poderosa, acompanhada por Henry Brown ao piano. Foi nesse mesmo dia, 18 de agosto, que Mary Johnson gravou Peepin' at the Rising Sun e ainda deixou outro registro dessa sessão, Those Black Man Blues. Mais uma pequena cápsula sonora de Chicago desse dia 18 de agosto de 1934. Mary Johnson, Peeping at the Rising Sun.

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1: E a lista continua. Naquele mesmo 18 de agosto, passou pelos estúdios Alice Moore, conhecida como Little Alice from St. Louis. Duas gravações, duas pequenas histórias preservadas em cera, Riverside Blues e Black Evil Blues, que, como o próprio título sugere, nos dá uma atmosfera de dor, conflito e aquela capacidade tão característica do blues de transformar experiências difíceis em música. Vamos então ficar com este Black Evil Blues.

E para fechar esta fotografia sonora de 18 de agosto de 1934, temos outro grande gigante dos blues de Chicago, Pete Weatherstraw. Pianista, cantor e compositor, construiu uma persona tão forte que chegou a ser conhecido como The Devil's Son-in-Law. Ele que foi uma das figuras mais influentes do blues urbano dos anos 30 em Chicago e St. Louis. Foi naquele dia que Petey deixou registados títulos como Numbers Blues e All Night Long Blues. É com este último que vamos ficar já de seguida.

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1: Um dia, um estúdio, vários músicos e uma quantidade extraordinária de história. 18 de agosto de 1934, em Chicago, não foi apenas mais uma data no calendário das gravações. Foi um daqueles dias em que o blues ficou registado para que, quase um século depois, pudéssemos voltar a escutá-lo. Porque no blues, às vezes, uma data é muito mais do que uma data. É uma porta para o passado, mas antes de continuarmos pelo passado e para não afugentar os ouvintes mais novos, vamos abrir as portas de entrada para Steady Rolling, um disco lançado já este ano de 2026, onde Charlie Bale mostra que o blues pode olhar para a sua história sem ficar preso ao passado. Há discos que recuperam o blues, há discos que pegam no blues, passam-no por eletrónica, funk, swing e soul e levam-no para um outro território, para um outro patamar. É exatamente o que Charlie Bale fez em Steady Rolling. O seu álbum de estreia são 17 temas, onde o blues tradicional encontra uma produção absolutamente contemporânea. Vamos ficar então com Look at the Tears Roll e depois Stop Breaking Down Blues.

Uau, que grandes temas. Look at the Tears Roll, o primeiro dos que estivemos a escutar, e este último, Stop Breaking Down Blues, de Charlie Bale e do seu novíssimo Steady Rolling. E vamos regressar à tal porta para o passado para relembrar que hoje, 18 de agosto, o calendário do blues reúne uma coleção extraordinária de nascimentos. Do piano de Chicago ao gospel, do rhythm and blues ao blues contemporâneo, 7 artistas, 7 histórias e mais 7 motivos para nos ficar a escutar. E começamos em 1906, há 120 anos atrás, no dia 18 de agosto, nascia Curtis Jones, no Texas. Pianista e cantor, Jones tornou-se uma das figuras importantes do blues de Chicago. Um piano elegante, uma voz marcada pelo blues e uma carreira que atravessou décadas. Vamos escutá-lo com Lonesome Bedroom Blues.

E agora uma personagem muito particular, Sister O.M. Terrell, também conhecida como Ola Mae Terrell. Nasceu por volta de 1911, e digo volta porque há algumas datas, 1910, 1912. Ela nasceu, como estava a dizer, em Atlanta, cantora, pianista e pregadora. Cruzou o território entre o gospel e o blues. Uma voz para descobrir ou reencontrar. Vamos escutar I'm Going to That City, Sister.

E depois deste I'm Going to That City de Sister Ola May Terrell, vamos saltar até 1915. Também a 18 de agosto nascia na Geórgia o reverendo Pearley Brown. Cego desde criança, tornou-se cantor, guitarrista e pregador, misturando o blues com a tradição gospel. É justamente essa fronteira entre o sagrado e o profano que vamos escutar agora com o tema Keep Your Lamp Trimmed and Burning.

E seguimos pelo calendário até ao ano de 1921, novamente o dia 18 de agosto, é a data associada ao nascimento de Lee Jackson, cantor e guitarrista ligado à tradição dos blues, mais um daqueles nomes que mostram como a história do blues é feita também de músicos que ficaram longe dos holofotes. Fishing in My Pond é o tema que vamos já de seguida escutar de Lee Jackson.

do Mississippi, daqueles músicos cuja história sobrevive graças às gravações e à memória de quem os ouviu. O tema que vamos escutar aqui é nem mais nem menos do que Joe Lee's Rock.

E saltando agora quase três décadas, vamos até 1951, dia 18 de agosto, data de nascimento de Ken Sadek, pianista, cantor e compositor. Ele é um músico de outra geração, mas profundamente ligado à tradição do piano blues. Vamos escutá-lo aqui com I Learned My Lesson.

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E depois deste I Learned My Lesson de Ken Sadak, saltamos mais quatro aninhos, vamos até 1955, data de ano de nascimento de John Campbell John. Ele nasceu, como eu disse, a 18 de agosto de 1955, no Canadá, guitarrista, cantor e compositor. Campbell John tornou-se conhecido pela sua guitarra slide e por uma abordagem poderosa aos blues. Para terminar, vamos escutá-lo aqui com Punching Bag.

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1: E foram então 7 nomes: Curtis Jones, Sister Terrell, Pearly Brown, Lee Jackson, Roland, Boy Blue Eyes, Ken Sadak e John Campbell. John, 7 nomes, várias gerações e uma mesma raiz, porque o blues muda de voz, muda de cidade e muda de época, mas nunca perde a sua história. E por falar em histórias, vamos já avançar até aos próximos dias 29 e 30 de agosto, onde vai decorrer o Azeitão Blues Experience. E sabe onde é que é? Exato, é em Azeitão. Portanto, 29 e 30 de agosto, Azeitão Blues Experience vai decorrer no Azeitão Bacalhoa Park. Entrada, como eu já disse, é livre. Portanto, sábado 29 e domingo 30 vão ser dois magníficos dias de blues ali perto de Setúbal. E infelizmente este ano eu não vou estar lá para passar música até os artistas começarem, mas o cartaz é auspicioso. Ora, vamos lá, vamos começar com os portugueses, o duo português de Smokestackers, uma das formações que melhor representam a ligação às raízes dos blues. O tema The Right Road mostra a banda profundamente ligada à tradição, mas com uma identidade muito própria. Vamos então ficar com este The Right Road.
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E de Portugal vamos até à Áustria. Jörg Danielsson, ele é guitarrista, harmonicista e tem uma forte ligação aos Blues de Chicago. Aliás, essa forte ligação é perfeitamente evidente na sua música. The Fuse is Lit é o tema que vamos escutar e é um blues lento e intenso, perfeito para ouvir a sua guitarra respirar.

E foi então Jorg Danielsson, The Fuse Is Lit, o segundo nome deste azeitão Blues Experience, versão 2026, e saltamos até ao último artista do primeiro dia, de sábado, dia 29, Greg Iser. Ele é um dos grandes nomes contemporâneos da harmónica dos blues. A sua música combina a tradição de Chicago com uma abordagem muito, muito própria. Who You Lying To é um tema curto, direto e cheio de personalidade. Who You Lying To, Greg Iser.

E saltamos já para o segundo dia do Azeitão Blues Experience, dia 30, depois do DJ set de blues, que vai começar às 17h30. Vamos ter os portugueses Sugartown Do. Vamos ficar aqui com um tema então deste casal, Wrap Your Troubles in Dreams. Traz-nos uma atmosfera íntima e acústica, e é também uma oportunidade para recordar que o blues não precisa de uma grande banda para transmitir uma grande emoção. Vamos então ficar com este Wrap Your Troubles in Dreams.

E depois de Sugartown Doo, entra a norte-americana Carrie Pastin com a sua banda de Crime Scene, aqui neste tema que nós escolhemos hoje para escutarem, Down Down. Ela traz-nos a sua voz poderosíssima e uma ligação muito forte ao rhythm and blues e ao blues tradicional. Esta música tem aqui uma guitarra slide, uma intensidade e uma energia que nos leva diretamente para as raízes dos blues norte-americanos, a sua origem. Carrie Pastin, Down Down.

Depois, para terminar então este último dia do festival, dia 30, domingo, temos Marcos Cole, o espanhol Marcos Cole, e Deborah Woodson na voz, norte-americana Deborah Woodson. Infelizmente não temos nada gravado aqui de Deborah Woodson. Vamos ficar com um tema de Marcos Cole e Rico McLaren, Blues with a Feeling, um tema perfeito para fechar esta viagem que nos vai, enfim, levar, porque não, até Azeitão, Azeitão Blues Experience, porque é precisamente que fica blues com sentimento, Blues with a Feeling.

E depois então desta passagem por Azeitão, Azeitão Blues Experience, que vai decorrer nos próximos dias 29 e 30 de agosto. Vamos entrar na reta final, vamos fechar esta viagem com alguns temas já de 2026 que atravessam diferentes formas de sentir os blues. Vamos começar então com Deborah Power e Harps Dogs Lament, uma entrada mais contemplativa antes de aumentarmos gradualmente a temperatura aqui ao nosso programa.

E foi então o tema Harp Dogs Lament, de Deborah Power, que escutamos. E agora mudamos de ambiente. JP Reale traz-nos Luz Lucy, com aquela combinação de blues e groove que pede imediatamente mais volume. A viagem continua e daqui para a frente é sempre a acelerar. JP Reale, Luz Lucy.

E agora chega-nos Charles Tinner com o tema Don't Bow Me Noon, do álbum Good Soul. É um blues contemporâneo com personalidade própria, mostrando que a tradição continua a encontrar novas maneiras de falar connosco. Charles Tinner,

Ora cá vai mais um tema de 2026, Brandon Isaac Walking with the Blues. O título diz quase tudo: caminhar com os blues, carregar a sua história e continuar em frente. Um tema perfeito para esta fase final do programa.

foi então Brandon Isaac com Walking with the Blues. Segue-se já já Chris O'Leary, um blues mais elétrico e direto. Chris O'Leary apresenta-nos Bad Decisions, porque o blues também fala das escolhas erradas e muitas vezes das histórias que nascem precisamente dessas escolhas. Ora então, Bad Decisions, Chris O'Leary.

Bad Decisions, Chris O'Leary, e a demonstrar-nos que não foi mesmo má decisão escolher esta música para escutarmos. Vamos saltar mais uma vez para uma energia contagiante, Nicky T, com o tema Feel Like a Hundred, um daqueles momentos em que o blues deixa de ser apenas música para se transformar numa atitude. E ainda temos mais alguns temas pela frente. Feel Like a Hundred.

E agora, uma das grandes revelações do momento, Harold Youngrell Davenport, que nos traz o tema I'll Be Trying. E talvez não haja melhor mensagem para esta parte final do programa do que continuar a tentar. Nos blues, cair faz parte da história, levantar-se também. Harold Youngrell Davenport.

E para terminar, Task Crew com Might Give Out, um título que parece ameaçar a desistência, mas que aqui funciona como uma celebração da resistência, porque o blues pode pesar nos ombros, mas nunca nos impede de continuar.

0: é assim que fechamos mais uma viagem pelos blues. Obrigado pela sua companhia, pela escuta e sobretudo por manterem esta música viva da história às novas vozes. Há sempre mais um blues para descobrir. Voltamos na próxima emissão. Até lá, fiquem bem, fiquem na blues.
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